0: Diego Victor Hugo, a saudosa Marília Mendonça do Cop. Eu vim nesta noite gostosa de sabadão, já que tem mais músicas.
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0: Já estamos de volta, tem o embaixador Gustavo Lima e a bala alojada.
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0: Fernandes, linda senhorita, na nossa noite deste sabadão. Daqui a pouquinho mais músicas, daqui a pouquinho mais alôs também.
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0: Estamos de volta, tem menos é mais.
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0: Fernandes, só de imaginar no Nossa Noite deste sabadão. Já tá seguindo o Instagram, segue lá daquela moral, arroba locutor Rodrigo Santos, com dois S no final.
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0: Mais músicas, estamos de volta. Tem o Jota Quest.
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1: Junior Marques, ilusão de amor na nossa noite deste sabadão. A você um excelente finalzão de semana. Alô, Henrique! Grande abraço pra você, tamo junto. O Emanuel também, o Lucas na sintonia, o Flávio, o Marcos, toda a turma aí. Excelente noite de sabadão.
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1: Estamos de volta. Tem Hugo e Guilherme. Tem Marília Mendonça.
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0: Turma, já que eu tô de volta.
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0: Já estamos de volta, tem Nayara Azevedo.
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0: Big Sweet Dreams, encerrando nossa noite deste sabadão, desejando a você um excelente domingão, aproveita ao máximo ao lado das pessoas que você ama, claro, se o pai maior nos permitir, a gente se fala, se cuida aí, tá? Beijo carinhoso do Rodrigo Santos, forte abraço, tchau, tchau.
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2: 11:47.
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3: Meia-noite e um.

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0: Tudo bem, lindona? E aí, amigão? Tudo certo mesmo? Ah, obrigado pelo carinho. O prazer é todo meu. Sou o Joel Cabral. Ah, domingou! E aí, o que você tá pensando fazer, hein, nesse dia com a sua família? Muita coisa legal. Ah, a gente quer ir com você. Você deixa? Sério, então não esqueça de conectar com a gente, tá? Programação muito especial durante o dia todo. Bora começar a festa? Chega pertinho do rádio. Vem, vem.
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0: Primeiros, que quarteto, João Neto e Frederico e João Bosco e Vinícius, Vingativa!

madrugada, Marcos e Beluti Natson, o Ferinha, que versão, gente, como um beijo. Teve Murilo Rufi antes, Saudade Estranha, Luísa Martins com Desconhecido, e João Neto e Frederico e João Bosco e Vinícius, Vingativa, vem cá junto. Ó, ó.

Madrugada boa demais, tocando Gustavo Lima, Bala Alojada. Teve antes Eduardo Costa, um novo cara. E Matheus e Cauã e Lauana Prado. Admita, tá só começando madrugada, você sabe, né? Eu quero sua companhia o tempo todo. Lá vem daqui a pouquinho após o intervalo, ó, Jade e Jadson, Israel e Rodolfo, Rio Negro e Solimões.

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4: 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Edson Hudson com Maiara e Maraísa no Madrugada, caso indefinido. Que modão, gente!

Christian Limões, Divergência no Madrugada. Teve antes Guilherme, Minuto e Panda, Eu Duvido, Gustavo Mioto com Eu Fujo e ainda Edson e Hudson e Maiara e Maraíza. Caso Indefinido, vem cá junto no Domingão, ó. Bom dia! Madrugada.

seu Domingão, fechando a primeira hora, Maurício e Eduardo solteira no mundo. Antes, Jade Jadson, muito estranho. E PPA com Diego e Vitor Hugo. Carmé de chocolate, daqui a pouquinho lá vem. Guilherme Santiago, vai ter Jorge, Matheus, Henrique, Juliano, o Marcos e o

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2: Uma e um. 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
6: Que legal que você tá comigo, ó. 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
6: Marcos e Belucci chegando com o Discordo no Madrugada. Ê, moda.

com Henrique Juliano, Chonei! Antes, Rio Negro e Solimões com Country Beat apaixona muita gente! Israel e Rodolfo com Moral da História e Marcos e Belucci, Discordo! Vem cá junto! Bom dia! Madrugada.

madrugada gostosa, hein, Ana Castela? É que eu não te esqueci, sabe? Antes, Edson Hudson com Maiara e Maraísa, foi você quem trouxe, que versão, hein? E ainda João Pedro e Cristiano, Acordou Namorando, já já lá vem, ó, Kleber e Cauã, Bruno e Marrone, o Jean e o Giovanni.

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1: 1:32.
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5: Epa, que tem luz ligada de cá já, ó.
4: Com as melhores músicas na sua melhor companhia.
5: Foi rápido, né? E o rádio tá ligado aí? Melhor ainda. Bora!
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5: Gustavo Lima chegando com o retrovisor no Madrugada. Bora refletir, gente. Bom dia.

Chá de hortelã, ei! Teve antes PPA com Diego e Vitor Hugo Carmé de chocolate, César Menotti e Fabiano com mentira e ainda Gustavo Lima, retrovisor! Vem cá junto, hein? Claro, no Domingão!

madrugada, nesse domingão tá bom demais. Kleber e Cauã, mil adjetivos. Antes teve Luan Santana, Ambiente Errado. E ainda os Bonifácios com a Thaíra Alexandre. Deus me deu esse lugar, você tá gostando, né? É bom demais estar com você aqui no Madrugada. Lá vem, ó, Maurício e Eduardo. Você vai cantar com o Murilo Rufi, até com o Zé

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4: Duas e um.

tudo bem? Tá começando mais essa hora. Alegria em primeiro lugar. Obrigado pelo carinho, viu? Eu sou o Joel Cabral. Continua aqui no Domingão. Muita gente passando aqui no arroba Joel Cabral Voz. Fala, Júlia. Tudo bem, mulher? Obrigado pela sua participação. A Eliana também tá ouvindo. Ô, Karina, tudo jóia por aí, é? Tá abraçando o maridão João Ricardo. Ei, povo apaixonado. Obrigado pela participação de vocês aí. Tão no Paraná curtindo a gente. E aí, já passou lá no meu Instagram? Arroba Joel Cabral Voz. Me conta de onde você tá me ouvindo, eu te mando abraço aqui, tá? Bora nessa hora? Chega pertinho do rádio, vem comigo. Madrugada com você. Zezé de Camargo tá chegando com Discutidas. Promessa é dívida. Escuta então, ó.

0: madrugada, Marília Mendonça, Rosa Embriagada, antes Emílio e Eduardo, Barulho da Buzina, Léo Magalhães com Cancelo Pedindo e Zezé de Camargo, Discutidas, continua, bom dia!
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Madrugada Boa, Maurício e Eduardo, solteira no mundo. Antes, César e Paulinho e Bruno e Marrone, Morango e Mel. E João Lucas Freitas com Kleber e Cauã, preso ao seu beijo. Já já lá vem mais moda, escuta aí, ó. Você vai cantar já já com a Simone Mendes, com Henrique e Juliano.

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3: 2:32.
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Madrugada, romântico, não desista, você vai encontrar, continue, persista, isso é o certo, não é? Antes, Júnior Marques, Ilusão de Amor, de Paulo e Paulino com No Céu dos Braços Teus e ainda Simone Mendes, Tiro no Pé. Bom dia, vem cá junto! Madrugada.

madrugada, fechando essa hora, Ed Brito e Samuel, toda mulher. Teve antes Guilherme e Santiago, as modas que eu fiz pra você. E ainda Guilherme, Benuto e Panda, eu duvido. Já já tem mais uma hora, você continua aqui, né? Se prepare, lá vem, ó, Luan Santana, Eduardo Costa, o Felipe Araújo e Jorge Matheus.

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3: 3 e 1.
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5: Felipe Araújo com Jorge Matheus. Esses caras são ligeiros, hein? Bom dia.
6: Vem

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Sério nesta data, não faça com outro o que você não quer pra você. Lição básica da vida. Antes, Rio Negro e seu Limões com Emílio e Eduardo sonhando com você. Matheus e Cauã e Xande Avião meia volta. E Felipe Araújo com Jorge e Matheus. Esses caras são ligeiros. Continua aqui com a gente, ó. Vem!

madrugada gostosa, Ana Castela, é que eu não te esqueci, é moda. Antes, Eduardo Costa, olha ela aí, ó. E os Bonifácios com a Thaíra Alexandre. Deus me deu esse lugar. Daqui a pouquinho lá vem mais moda. Se prepare, hein? Você vai cantar com Fernando e Sorocaba, Gustavo Lima, com a Simone Mendes, até com a Maiara e a Maraísa.

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Eita, teve antes Tiãozinho e Alessandro com De Paulo e Paulino, Amor de Trem, Fernando e Sorocaba com Passando a Porteira e o Gustavo Lima, Bala Alojada. Continua com a gente? Sério? Ah, então bora.

0: Madrugada gostosa, fechando essa hora, Leandro e Romário e Iker e o Gilmar, Corações Egoístas, antes Maiara e Maraísa, Vai Lá, e ainda Júnior Marques, Ilusão de Amor. Daqui a pouquinho tem saudade, hein? Aquela viagem especial no mundo da música sertaneja já vai começar aqui no Domingão, e eu conto com você, tá lindona? Certo, amigão? Até já, segura aí!
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3: 4 e 3.
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0: dia! E aí, como é que tá? Tudo preparadinho pra gente viajar no túnel do tempo? A mala tá aí? Tá bom, vai ter muita saudade. Vem com a gente, tá só começando essa hora, viu?
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0: A primeira parada no ponto de 1992. Christian Ralph, o que tiver que vir, virá. E pronto.

0: Lucas e Luano Madrugada, paixão que mexe comigo, essa é de 98. Teve Leandro e Leonardo antes, Um Sonhador. Chitãozinho e Xororó cantaram Somos Assim. Abrimos com Christian Ralph. Vem cá, bom dia.
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0: Adalberto e Adriano, quem é que chora por mim, hein? Uau!

0: Da Maurício e Mauri, sempre seu homem. É boa essa moda. Teve Rick Renner antes, Cara de Pau. E abrimos com Adalberto e Adriano, Quem é que Chora por Mim? Essa é de 99. Obrigado por estar aqui, viu, lindona? Você também, amigão? Ó, já já tem mais música pra você viajar no túnel do tempo. Se prepare pra ouvir Rio Negro e Show Limões, Roberta Miranda, Zezé e Luciano, Jean e Giovanni, João Paulo e Daniel. Pera aí.
1: 4:31. 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
0: Rio Negro e Solimões abrindo a sequência. Quando digo que esqueci... lembro de 1999. Ó!

0: Bom, madrugada Sula Mazurega com Mato Grosso e Matias. Outra noite sem meu bem não dá. Teve a Roberta Miranda, Bolero Nunca Mais, que versão, hein? Emília e Eduardo antes, vai por mim, hein? Abrimos com o Rio Negro e Xanimões. Vem comigo aqui.
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0: Em 1993, Zezé e Luciano cantavam com o Willie Nelson. Eu só penso em você. Uau!

0: No Madrugada, animando bem, João Paulo e Daniel. Que saudade, aos trancos e barrancos. Antes, Jean e Giovanni, pra conhecer uma mulher. Que letra tem essa música, gente? E abrimos a sequência com o Zezé de Camargo e Luciano, Eu Só Penso em Você. Willie Nelson, de 1993. Poxa, obrigado por estar com a gente nesse momento tão especial da saudade. À meia-noite de segunda, eu volto aqui com muito mais pra você. Tá bom, lindona? Certo, amigão? Desejo pra você um ótimo domingo e a gente topa aqui na segundona. Tudo de bom na sua vida, hein? Tchau!
1: 4h59.
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2: Fala, gente. Aqui é o Joel Cabral. Não saia da sintonia. Já tem o Ronei Rocha tocando muita moda boa aqui na sua manhã. Bom dia, Baité.

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1: Hora certa para você, 5 horas 4 minutos. Bom dia, 5 e 4.
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1: Estamos chegando, 5 horas, 5 minutos. Muito bom dia para você, 5 e 5. A partir de agora a gente chega para dar início a mais uma super edição do Atividade Só Modão. Vamos junto, né? Até as 9 horas da manhã, tocando o melhor da música sertaneja e raiz. Para você participar, linha liberada neste momento, 37999379280. Zap Atividade 99820-8726. Pode acessar também o nosso site, atividadesertaneja.com.br. E a gente começa sempre mandando aquele forte abraço para todas as comunidades rurais em sintonia, para você padeiro, a você confeiteiro, para você caminhoneiro, a você frentista, para você taxista, a você guarda noturno, para você da área de saúde, a você da polícia militar, para você da Vila Vicentina, para você pedreiro, servente de pedreiro, açougueiro, onde quer que você esteja sintonizado em 87,9, tenham todos uma ótima manhã de domingão. E vamos começar pedindo aí ao Padre Zezinho que interceda por nós e peça a Deus para abençoar todas as famílias brasileiras.

0: todo mundo abençoado nesta manhã de domingo, com a graça de Deus e Nossa Senhora Aparecida. Vamos dar início a mais uma super edição da atividade Só Modão. Vamos falar do tempo, né? Previsão para hoje, domingo 6 de setembro de 2026. Muitas nuvens no céu durante o dia, viu, gente? O sol aparece, teremos aí chuva rápida durante o dia e também durante a noite, viu? A temperatura mínima de 19 graus, a máxima não passa aí de 27 graus. É o tempo para hoje, neste momento. A temperatura está aí na casa de 20 graus. A umidade relativa do ar em 92%, vento a 5 km por hora. Daquela chuvisqueirazinha neste momento, viu? Neste momento aí chove aquela garoazinha, né? Aquela chuva bem leve, bem mansinha aí, véio, aquele espingo, né? Mas devemos ter chuva rápida aí durante o dia e também durante a noite neste domingão. Ontem tivemos aquela chuvona aí à noite, né? Ontem tivemos aquele temporal aí durante a noite aí, foi por volta ali de 9 horas, por aí, 8 e meia, 9 horas, né? Então tivemos aquela chuvona aí, mas hoje devemos ter mais chuva. Hoje chuva bem leve durante o dia e também durante a noite. As primeiras previsões aí do site Clima Tempo. E vamos seguindo, vamos começar o nosso Atividade Salvadão.
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0: Falando com ele, é o seu amigo de todas as manhãs. E pra gente abrir a porteira do Atividade Só Modão, Chico Rei, Paraná, é a primeira de hoje. Bom dia, Baeté, bom dia, região.

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0: na nossa programação das atividades Salmodão. É a primeira sequência, né? O primeiro bloco musical, Lady Laura, Cutuca Peão, Leandro e Leonardo, Coração Quer Te Encontrar, Chico Rei, Paraná, Aurora do Mundo, para fechar aí a primeira sequência, né, da nossa Manhã Sertaneja. É o nosso atividade Salmodão, muita moda boa, até as 9 da manhã.
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0: Olha a hora, gente, 5:19. Muito bom dia para você, 5:19. A gente manda aquele abraço aí para os plantonistas da noturna, né, pessoal que ralou na madrugada. Daqui a pouquinho já estão indo aí para o descanso. Muito bom dia para vocês, um bom descanso a todos. E para você que está levantando agora, está preparando aí para o trabalho, para você que já está no trabalho, está curtindo aí o descanso do domingão, domingo abençoado para você, para toda a sua família. Obrigado aí pela audiência, viu? 5:19, o Alaíra Álvares já está na sintonia. Bom dia, Arilma, no Simão da Cunha, também está acompanhando a nossa programação. Bom dia aí para o Luiz Mauro. Alô, Luiz Mauro, aquele abraço, né? Abraço aí para Consolação, abraço para Aline, para o Juninho, advogado, a Luzia, né? Abraço aí para Dora, o Zé Martinho, a Eleusa, família toda aí do Luiz Mauro, ouvindo a nossa programação, recebendo o nosso abraço. Luiz Mauro já está lá tomando o cafezinho, né, Luiz Mauro? Bom dia pro senhor aí, bom domingo, viu? Meu bom dia vai também aí pra Mariazinha, tá lá no Pau d'Óleo. Mariazinha também já tá tomando aquele café caprichado, né, Mariazinha? Ouvindo a atividade Salmodão, bom dia. Bom dia aí pra Aparecida, pro Claudinho da Copasa, tão na sintonia, né, o Tininho. Alô, Frango! Frango também tá lá ouvindo a gente, né, Frango? Já tomando aquele café caprichado aí também, né? Obrigado aí pela audiência, obrigado aí pela companhia. Meu bom dia vai também aí pro Ricardo, a Beatriz, o Paulo Henrique e a Laila. Nosso abraço pra vocês aí. O Totonho tá lá na sintonia. Alô, Totonho! Bom dia, como é que tá o domingão aí, Totonho? Tá meio baleado, mas hoje é domingo, né? Hoje é dia de começar os trabalhos também mais cedo, né? Amanhã tem feriado, então tá tudo bem, né, Totonho? Tá tudo legal, tudo nos conformes, tudo pela ordem, né? Abraço aí pro Totonho, abraço aí pra Ronilda, bom dia, o Marinho lá dos Salgados, Vovó Maria também recebe o nosso abraço. Meu bom dia aí pro Rosinha, pra Michele, pra Betinha, tá na sintonia, o Zé Osvaldo, a Vilma e toda a família, nosso abraço, 5:21.
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0: As Galvão chega para cantar pra gente. Bom dia, agora 5:21, hora certa para você, Tony Resende Transportes, 5:21, bom dia.

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0: Teodoro Sampaio, na nossa madrugada sertaneja, vou beber de novo. André Andrade, eu nasci pra cumprir sorte. As Galvão, beijinho doce. É o nosso Atividade Só Modão, mandando abraços aí pro Marcão do João Canoeiro. Tá na sintonia, né? Bom dia pra você, Marcão. Um abraço, obrigado aí pela audiência. Bom dia aí também pro Baiano do Zé Morada, o Baiano e Aparecida estão acompanhando a nossa programação. Obrigado aí pela audiência. É os madrugadeiros, né? Os companheiros do Rolê Rocha de todas as madrugadas aqui na Atividade Sertaneja. Estou em Resende Transportes, conferindo aí a hora certa para você, 5:30.
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0: Hora certa para você, 5 horas 35 minutos.
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0: É comigo mesmo, de volta aqui na nossa programação sertaneja, de volta aqui no nosso Atividade Só Modão. Nosso domingão, né? Dia 6 de setembro de 2026. Vamos junto até 9 da manhã, tocando muita moda boa, né, aqui na nossa manhã de domingo, né? Nossa manhã. É, que a gente tá mandando abraços, né? Contando aí com a sua participação. Mandando aquele abraço aí pro Adelmo Leiteiro, lá no bairro dos Neres, o Delminho. Então, na sintonia, bom dia para vocês aí. Bom dia pro Arley do Caminhão. Bom dia aí para todos os caminhoneiros, né? O Ailton, Lagoa, o Marney. Nosso abraço para vocês, os caminhoneiros, ouvindo a nossa programação, recebendo aí o nosso bom dia, né? O meu bom dia vai também aí pro Nego Pedreiro, tá acompanhando também, já tá na sintonia. Abraço. Abraço aí pro Periquito do DR. Bom dia lá pro Baia e pra Vilma, né? Tão lá no Pau Dói também, né? O Baia já tá lá na sintonia, né, Baia? Já ouvindo a nossa programação. Aquele abraço pra você, abraço aí pra Vilma. Abraço aí pro Quinhones, pro Goiô, pro Onofre, o Neném. Muito bom dia pra vocês aí, toda a família. Obrigado aí pela audiência, viu? 5 horas 36 minutos. O Vicente e a Dona Maria Rosa estão lá no bairro Santa Terezinha, já estão na sintonia. Bom dia aí pro Ildeu do Carrinho, a Roma Alves. Abraço!
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0: homem do campo.
1: O nosso abraço aí para todas as comunidades rurais em sintonia. Pessoal que tá aí na zona rural, tá ouvindo a nossa programação sertaneja. Bom dia para vocês, né? Tá aí no curral, tá tirando aquele leitinho gostoso, ouvindo a atividade Só Modão. Bom dia, obrigado aí pela audiência, viu? Meu bom dia aí pro Juninho do Zé Couto, tá acompanhando a nossa programação. O Beto Galera, Fazenda Perobas. Abraço aí na Fazenda Maritaca, alô Mexerica, bom dia. Fazenda do Pedro Marques, o Tom e a Edivânia, bom dia. E bom dia também aí na Fazenda do Pinta Roxa. Pessoal já tá lá ouvindo a nossa programação. Um abraço, 5 horas 38 minutos.

Deixa eu mandar um abraço também aí pro Teco do Julico. Teco professor, tá lá no sítio Gente Feliz. Alô, Teco, bom dia pra vocês aí no sítio Gente Feliz. Obrigado aí pela audiência. E bom dia aí pro Edgardo Neves e pra Elisene na Fazenda Mumbuca, município de Paineiras. Alô, Neves, alô, Elisene. Abraço pra vocês aí em Paineiras, viu? Obrigado aí pela audiência, Fazenda Mumbuca. Sempre ouvindo aí todas as manhãs. Agora 5h39, vamos abrir mais uma sequência. Gino e Geno vai cantar pra gente. Deixa eu mandar abraço também lá pro Helder, né? O Helder lá do Supermercados BH também tá na sintonia da nossa programação, já preparando aí pro trabalho, né, Helder? Neste domingão aí, vai ralar no Supermercados BH até as 14h, né? Tamo junto, viu, Helder? Tamo junto. Bom dia pra Mara e bom dia pro Vicente Roleta. Abraço.

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0: Essa aí é de 1995, César e Paulinho, Noite Maravilhosa, Gilberto e Gilmar, Tá Duro, Gino e Geno, Fim de Baile. Para fechar por aqui, mais um bloco musical da nossa programação sertaneja, é a nossa atividade Só Modão. Vamos junto, né? Vamos tocando Só Moda Boa aqui no nosso Domingão. Para você que tá acordando agora, já tá ligando o rádio na atividade, seja bem-vindo, viu, aqui na nossa programação. Muito bom dia para você, bom dia para toda a sua família. Um domingo abençoado aí para todos nós, né? Para você que tá descansando, tá curtindo aí o descanso do domingão, obrigado aí pela companhia também, viu? Para você que tá no trabalho, né? Já tá aí no seu trampo neste domingão, bom dia. Aí nos postos de combustíveis, frentistas, lavadores, bom trabalho para vocês. Bom dia também aí nas padarias, né? Os padeiros, os confeiteiros, os balconistas, os entregadores, nosso abraço para vocês aí, pessoal, que não para, né? Todo dia aí tá no trabalho e a gente manda esse abraço especial para vocês também, viu? Abraço aí pro pessoal da saúde, né? Daqui a pouquinho tem troca de plantão aí na UPA, também no hospital. Muito bom dia para vocês, Vila Vicentina. Nosso abraço, obrigado também pela audiência, né, pessoal da Vila. E daqui a pouquinho também tem a troca de plantão aí na Vila. Meu abraço aí para todos os profissionais da saúde.
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0: Olha a hora, gente, 5h49, vamos seguindo aqui a nossa programação sertaneja, 5h49, a gente segue o nosso atividade Só Modão. Depois dessa sequência aqui, a gente vai entrar em mais uma sequência pra gente tá aguardando aqui pra ver se o padre vai aparecer hoje, né? Agora 10, saltando pra 6. Tá acostumado a aparecer no domingo, nem no sábado não, né, o padre Reginaldo Mazotti, mas a gente tá no aguardo aqui, já estamos aqui no plantão da Rádio Evangelizar em Curitiba, pra gente tá esperando, quem sabe aí hoje teremos a oração da manhã, né, 5h50, enquanto isso, vamos de abraços. O Zé Lúcio do DR tá participando comigo, tá mandando aquele abraço aí pro Helder do Supermercados BH, pro Luiz Mauro e também pro Edmar do DR, né, que tá na sintonia. Bom dia para vocês aí, o Zé Lúcio do DR manda o abraço. Bom dia!
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0: Raí, chega pra cantar pra gente. Bom dia, agora 5h51. Já virou o nosso reloginho, né? 5h51.

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15: Hora certa para você, 6:07.

E um bom dia para você que está acordando agora, para você que está ligando o rádio na Atividade Sertaneja, seja muito bem-vindo aqui na programação do Atividade Só Modão. Bom dia para você que está tomando aí o cafezinho, né? Está preparando aí para o trabalho. Bom dia para você que já está no trabalho, um domingo abençoado para você e para toda a sua família. A gente vai até as 9, né? Vamos tocando muita moda boa aqui no nosso Atividade Só Modão. Muita música sertaneja de qualidade, a música raiz, a música caipira, a gente ouve aqui na nossa programação. 6:08, Eduardo do Caetano está aqui nos nossos estúdios, né? Está passeando, não trouxe o café de novo, né, Eduardo? Cadê o cafezinho, meu filho? Vai ali na padaria, pega aquele café caprichado para nós lá. Tá chovendo, Eduardo? Como é que tá lá fora o tempo? Tá chuviscando? Tá razoável? Temperatura agradável? Dando aquela chuva esquerdazinha? Uns pinguinhos, né? Chuva de moiabobo, né, Eduardo? Aí tá bom. Ah, tá moiado. Eduardo tá moiado aqui, viu, gente? Mas 6:08, vamos seguindo aqui a nossa programação. Deixa eu mandar abraço aqui pro Edmar, que tá lá no bairro Simão da Cunha, tá participando da nossa programação. Bom dia pro Edmar, bom dia pra toda a família. Meu bom dia vai também aí pro João Serra. João Serra tá lá em BH, tá acompanhando através do aplicativo. Abraço pra você, João. Domingo abençoado também aí pra toda a família, viu? Obrigado aí pela audiência. Nosso bom dia aí pro Marquinho, lá no bairro São Pedro. A dona Almira e o Solair estão ligados com a gente, né? O Walter e a dona Fia sintoniza a nossa programação. Alô, Walter. Alô, dona Fia. Nosso bom dia para vocês aí, bom dia também lá no bairro Bela Vista, o Zé Luiz está acompanhando a Atividade Só Modão. Bom dia, 6:09.

E um bom dia também aí no terminal rodoviário, pessoal aí da Aviação Sertaneja, Aviação São Cristóvão, os taxistas na sintonia, recebe aí o nosso abraço, o Amador tá na lanchonete da rodoviária, bom dia pra vocês aí, bom domingo, obrigado também pela companhia, viu? Vamos pedir aqui ao Padre Zezinho que interceda por nós e peça a Deus para abençoar todas as famílias brasileiras.

0: todo mundo abençoado nesta manhã de domingo. Vamos seguindo a atividade Salmodão, que vai até as 9 da manhã.
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0: Ah, falando com ele, é o seu amigo de todas as manhãs aqui na atividade sertaneja, a Rádio do Povo. É a Rádio da Cidade, 24 anos. Com você, Ataíde Alexandre. Abre mais uma sequência. Bom dia, bom domingo, 6h10.

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1: Hora certa para você, 6:20. Muito bom dia para você, 6:20. Na nossa programação do Atividade Salmodão, Lourenço e Lorival, Sítio do Vovô. Também por aqui teve Breno Reis e Marco Viola, Faca que Não Corta, Ataíde Alexandre, Clareou. Para fechar mais uma sequência da nossa programação, é o nosso Atividade Salmodão. Muita moda boa, né? Até às 9 da manhã, aqui no nosso Domingão. E vamos seguindo a nossa programação sertaneja, vamos seguindo aqui a nossa manhã de domingo, manhã de 6 de setembro de 2026. Vamos até às 9, viu? Para você que está aí no trabalho, bom dia. Para você que está preparando aí para o trabalho, né? O nosso abraço. E para você que está curtindo aí o descanso do domingão, tá na forga. Bom descanso para você também, viu? 6:21.
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1: Cavalão tá doidão. A nossa alegria é a sua companhia, né? Tá com você aí ouvindo o melhor da música sertaneja, você fazendo companhia aqui pro Ronei Rocha, eu de cá, você de lá, um fazendo companhia pro outro, né? E vamos tocando muita moda boa. E tem alô especial pintando aqui na nossa programação sertaneja. O Rogério Titeia tá lá no bairro dos Neres, o Rogério e a Janaína, né? Estão mandando um abraço super especial para a Thaís. A Thaís hoje está fazendo aniversário, está completando mais um ano de vida, está ficando mais experiente, né, Thaís? Então, parabéns para você, viu? Felicidades, tudo de bom, muita paz, muita saúde. Que Deus te ilumine hoje e sempre, viu, Thaís? Que esta data aí repita por muitos e muitos anos. São os votos aí do seu pai, Rogério Titeia, sua mãe, Janaína, né? Toda a sua família, toda a equipe Atividade Sertaneja também parabeniza aí a Thaís pela passagem de aniversário. Titeia e a Janaína estão dizendo aí que te ama muito, que você continue sendo esta filha maravilhosa, viu, Thaís? Então pode convidar o Ronei Rocha também pro churrasquinho, né? Já tô sabendo aí que tem aquele churrasquinho aí no domingão. Titeia já avisou, viu? Titeia já contou aqui pro Ronei Rocha. Vamos estar esperando só a mensagem da Thaís cair pra gente tá sendo convidado lá pro churrasco lá, viu? Então hoje a Thaís aí completando mais um ano de vida. Completando, ó, tá caindo mensagem aqui. Será que é a Thaís? Será que é o Titeia convidando o Ronei Rocha? Tá caindo aqui mensagem no zap, viu, gente? Aí, Thaís, que coisa boa, viu? Ronei tá disponível pro churrasco, viu? Então não esquece aqui do Ronei Rocha não, viu? Parabéns, Thaís, felicidades. Tudo de bom para você, tudo brincadeira. A gente tá mandando esse abraço especial com muito carinho lá para Thaís, aniversariante do dia. Alô, Thaís!
3: Parabéns, parabéns, parabéns para você.
1: Parabéns para você, felicidades, tudo de bom. E a gente toca especial para você, Ney Nando, e a mensagem de aniversário. E comemora, viu, Thaís? Comemora porque o dia é todo seu. Música.

0: na nossa programação do Atividade Samodão, André e Andrade, Coração Sem Dono, Chitãozinho e Chororó, Saudade Dela, Neirando, e a mensagem de aniversário, fechando por aqui mais uma sequência da nossa programação sertaneja, mais um bloco musical do nosso Atividade Samodão. Olha só, gente, como a gente falou domingo passado, né, hoje a gente também vai sair 6h30, estamos saindo agora, 6h32, hora certa. A gente já deixou tudo programado para você, que a programação do Atividade Samodão continua normalmente até às 9 horas da manhã. Rony Rocha não vai estar aqui, mas a programação segue, viu? Não precisa mudar de estação, não precisa sair da sintonia, porque tem muita moda boa aqui no Atividade Samodão. Vamos tocar muita moda boa para você ainda, viu? Até às 9 horas da manhã. A gente está indo nessa, mas domingo que vem o programa segue normalmente, né? A gente está em tempo integral normalmente. Somente esse domingo passado e hoje a gente saindo um pouco mais cedo, mas no próximo domingo aí tamo junto aí com o programa normal até as 9 horas da manhã, tá certo? Já fiz pra você a programação, não mude de estação, mas deixa eu mandar abraço primeiro aqui pra gente finalizar a minha passagem aqui no Atividade Samodão deste domingo. O Marcos na Fazenda Nova Genética tá acompanhando, bom dia também aí pro Tito Mecânico e o Cuca estão na sintonia, aquele abraço, bom dia para você, bom domingo, obrigado aí pela audiência, obrigado pela companhia, Deus abençoe você, abençoe a sua família e a gente se fala, né, amanhã às 5 da manhã no Sertão Atividade, a gente começar aí a Semana do Sertão, né? Grande abraço, obrigado aí pela sua audiência, continue na sintonia, continue com a gente, o Atividade Samodão volta já já com muito mais para você até às 9 da manhã. Bom dia, bom domingo.
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1: 6h39.
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1: 6h51.
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1: 6h55. 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

0: remorso que corrói. Ele tinha em torno de 13 anos quando tudo aconteceu. Desde criança, tudo fizera para conquistar o amor de seu pai. Em vão. Vez que outra, por uma vitória que fazia bem ao orgulho paterno, ele conseguia ser aninhado em seu colo. E como ele desejava estar lá, naquele colo mais vezes. Sentir a barba de seu pai roçar em seu rosto. Sentir o calor daqueles braços. Mas o pai parecia distante, alheio ao filho. E pior, o garoto percebia como eram mal vistas algumas das suas fraquezas. O pai queria um filho forte, e ele era um menino que tinha náuseas por pouca coisa. Quando viajava, quando algo o incomodava, quando, adolescente, o que sentia na infância recrudescera. E todo esse processo ele tinha um grande rival, o filho do empregado da casa. Hassan era um servidor fiel, quase da mesma idade de Amir. Ele se levantava cedo para lhe preparar o café, a roupa, tudo o que lhe fosse necessário. Seguia-o aonde fosse. Defendia-o dos garotos maus que o desejavam agredir. Defensor leal, amigo fiel. E Hassan parecia gozar das graças do pai de Amir. Quando iam passear, o pai sempre o levava com eles. Amir desejaria estar só com o pai, desfrutá-lo sozinho. Mas Hassan sempre estava lá, forte, disposto, corajoso. Então Amir decidiu que era hora de acabar com a concorrência. Pegou seu valioso relógio de pulso e algum dinheiro e colocou debaixo do colchão de Hassan. Depois foi dizer ao pai que aqueles pertences haviam sumido do seu próprio quarto e que suspeitava de Hassan. A acusação era grave e foi confirmada. Tudo foi encontrado debaixo do seu colchão. Perguntado, Hassan confessou: roubei. Amir entendeu que o amigo estava salvando de uma situação terrível, pois se seu pai descobrir...
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14: 7:03.

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1: 7:19. 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
4: 7h37.
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1: 7h51.
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16: 8:06.

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1: 8h22.
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16: 8h35.
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1: 8h48.
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1: 9:02. 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
4: 9:04.
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4: 9:31.
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5: 10 horas.
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4: 11:01. 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

0: Pai, chegou a hora. Glorifica o teu filho, para que o teu filho te glorifique.
1: For you granted him authority over all people, that he might give eternal life to all those you have given him.
2: Y esta es la vida eterna, que te conozcan a ti, el único Dios verdadero, y a Jesucristo, a quien tú has enviado.
0: Eu te glorifiquei na terra, completando a obra que me deste para fazer. E agora, Pai, glorifica-me junto a ti.
1: With the glory I had with you before the world began.
2: A los que me diste del mundo, les he revelado quién eres. Eran tuyos, tú me los diste, y ellos han obedecido tu palabra.
0: Agora eles sabem que tudo o que me destes vem de ti, pois eu lhe transmiti as palavras que me deste, e eles aceitaram. Eles reconheceram de fato que vim de ti e creram que me enviaste.
1: I pray for them. I am not praying for the world, but for those you have given me, for they are yours.
2: Todo lo que yo tengo es tuyo, y todo lo que tú tienes es mío.
0: E eu tenho sido glorificado por meio deles.
1: I will remain in the world no longer, but they are still in the world, and I am coming to you.
2: Padre Santo, protégelos con el poder de tu nombre.
3: Meio-dia e 25.

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5: Meio-dia e 37.
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7: 1:35.
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4: Uma. 2:35.
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3: 3 e 5.

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2: 3:32.
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2: 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Quem diria, hein?

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3: 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Muito obrigado, vovô, por ter me ensinado as três notinhas lá no início.
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4: 4 e 3.
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3: 4 horas e 30 minutos.
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2: 5 e 2.
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2: 5:33.
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6 horas da tarde, hora do Ângelus. Salve Maria, Nossa Senhora do Patrocínio, rogai por nós. Não julgue, não critique nem julgue. Você daria a impressão de ser uma pessoa invejosa, que não conseguiu sucesso na vida. Por isso, tenta desfazer os outros. Deixe o julgamento para Deus. Só Ele é perfeito e capaz de julgar com justiça. A Bíblia nos diz: há um só legislador e um só juiz, a saber, aquele que pode salvar e pode condenar. Tu, porém, quem és para julgares o teu próximo? Assim seja. O anjo do Senhor anunciou a Maria, e ela concebeu do Espírito Santo. Ave Maria, cheia de graça, o Senhor é convosco. Bendita sois vós entre as mulheres, e bendito é o fruto do vosso ventre, Jesus. Santa Maria, Mãe de Deus, rogai por nós, pecadores, agora e na hora da nossa morte. Amém. Eis aqui a escrava do Senhor. Faça-se em mim segundo a vossa palavra. Ave Maria, cheia de graça, o Senhor é convosco. Bendita sois vós entre as mulheres, e bendito é o fruto do vosso ventre, Jesus. Santa Maria, Mãe de Deus, rogai por nós, pecadores, agora e na hora de nossa morte. Amém. E o Verbo se fez carne e habitou entre nós. Ave Maria, cheia de graça, o Senhor é convosco. Bendita sois vós entre as mulheres, e bendito é o fruto do vosso ventre, Jesus. Santa Maria, Mãe de Deus, rogai por nós, pecadores, agora e na hora de nossa morte. Amém. Rogai por nós, Santa Mãe de Deus, para que sejamos dignos das promessas de Cristo. Oremos. Infundi, Senhor, em nossos corações a vossa graça, vo-lo suplicamos, a fim de que, conhecendo pela embaixada do anjo a encarnação de Jesus Cristo, vosso Filho, pelos merecimentos de sua paixão e morte, cheguemos à glória da ressurreição. Pelo mesmo Cristo, Senhor nosso. Amém.

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0: 6:30.
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2: Queria que todo mundo jogasse a mãozinha lá em cima a partir de agora pra ficar bonito, pra aparecer no nosso DVD. Todo mundo com a mãozinha lá em cima, pra um lado, pro outro. Pra um lado, pro outro. Tá lindo demais. E aí, pra...

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0: remorso que corrói. Ele tinha em torno de 13 anos quando tudo aconteceu. Desde criança, tudo fizera para conquistar o amor de seu pai. Em vão. Vez que outra, por uma vitória que fazia bem ao orgulho paterno, ele conseguia ser aninhado em seu colo. E como ele desejava estar lá, naquele colo mais vezes. Sentir a barba de seu pai roçar em seu rosto. Sentir o calor daqueles braços. Mas o pai parecia distante, alheio ao filho. E pior, o garoto percebia como eram mal vistas algumas das suas fraquezas. O pai queria um filho forte, e ele era um menino que tinha náuseas por pouca coisa. Quando viajava, quando algo o incomodava, quando... adolescente, o que sentia na infância recrudescera. E todo esse processo ele tinha um grande rival, o filho do empregado da casa. Hassan era um servidor fiel, quase da mesma idade de Amir. Ele se levantava cedo para lhe preparar o café, a roupa, tudo o que lhe fosse necessário. Seguia-o aonde fosse. Defendia-o dos garotos maus que o desejavam agredir. Defensor leal, amigo fiel. E Hassan parecia gozar das graças do pai de Amir. Quando iam passear, o pai sempre o levava com eles. Amir desejaria estar só com o pai, desfrutá-lo sozinho. Mas Hassan sempre estava lá, forte, disposto, corajoso. Então Amir decidiu que era hora de acabar com a concorrência. Pegou seu valioso relógio de pulso e algum dinheiro e colocou debaixo do colchão de Hassan. Depois foi dizer ao pai que aqueles pertences haviam sumido do seu próprio quarto e que suspeitava de Hassan. A acusação era grave e foi confirmada. Tudo foi encontrado debaixo do seu colchão. Perguntado, Hassan confessou: roubei. Amir entendeu que o amigo estava salvando de uma situação terrível, pois se seu pai descobrir...
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5: 6:59.

0: 7 e 8. 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

0: 7:18.
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0: Obrigado, senhoras e senhores.
1: 7h42.
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0: 7h55.
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0: respeitar demais aqui.
1: Icaro e Gilmar, pô.
2: Leandro e Romário, corações fazer. Egoístas, juntamente com Ícaro e Gilmar, nesta noite gostosa de domingão. Este é a nossa noite, esta é a rádio que você ama, já que tem mais músicas.
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2: Já estamos de volta, tem Kleber e Cauã, mil adjetivos.
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0: é mais, Henrique Castro, tem sim.
1: Nossa noite com Henrique Castro, menos é mais, nem pagando, chegando os primeiros alôs, as primeiras participações. Alô, Leandro, aquele abraço pra você, a Silvana, o Antônio na sintonia, também o Ronald, toda a turminha aí, boa semana.
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8: Estamos de volta, tem Ana Castela.
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